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1: Bom dia, o aviso amarelo por causa do calor que abrange desde terça-feira os distritos de Bragança, Vila Real, Viseu e Guarda é hoje estendido a mais 5 distritos, informou o IPMA, o Instituto Português do Mar e da Atmosfera. Segundo o IPMA, os distritos de Bragança e Vila Real no norte do país, assim como os de Viseu e da Guarda no centro, estão sob aviso amarelo devido à persistência de valores elevados da temperatura máxima até às 6 da tarde de amanhã, quinta-feira. Já os distritos de Castelo Branco no centro, Porto Alegre, Évora e Beja, no Alentejo, e o de Faro, no Algarve, estarão sob aviso amarelo a partir das 9 da manhã de hoje e também até às 6 da tarde de amanhã, quinta-feira. Portugal vai poder assistir esta quarta-feira, pela primeira vez desde 1912, a um eclipse total do Sol, mas só numa pequena zona do Parque Natural de Montezinho, em Bragança, onde o fenómeno terá a duração de 26 segundos. No restante território nacional, o eclipse será parcial, variando a percentagem de ocultação do Sol entre 92% e 99% no continente e entre 74% e 77% nas regiões autónomas dos Açores e da Madeira. Além de Portugal, onde estão previstas sessões de observação um pouco por todo o mundo, este eclipse será visível, se as condições de observação do céu o permitirem, numa faixa que atravessa o Ártico, a Groenlândia, a Islândia e a Espanha. O anterior eclipse total do Sol em Portugal aconteceu em 1912 e o próximo será só em 2144, fenómeno raro, um eclipse total do Sol acontece quando a Terra, a Lua e o Sol estão perfeitamente alinhados e a Lua oculta completamente o disco solar por alguns momentos, tornando visível no céu o efeito de anel de diamante. Nas regiões onde a ocultação será mais acentuada, deve ser perceptível um escurecimento da luminosidade, a temperatura do ar cai, o ruído ambiente diminui, as sombras tornam-se mais nítidas, os pássaros param de cantar. Por instantes, o dia será noite e o céu estará repleto de estrelas. O eclipse terá a duração de cerca de 2 horas, iniciando-se perto das 6:30 da tarde e terminando às 8:30 da noite. O seu máximo será cerca das 7:30 da tarde. Observatórios, autarquias, associações e centros de ciência viva promovem sessões de observação com telescópios, com filtros solares ou com óculos protetores certificados. Em alternativa à observação em Rio de Honor, no Parque Natural de Montezinho, onde as inscrições já estão esgotadas, os curiosos podem deslocar-se ao aeródromo de Bragança, onde o eclipse, ainda que parcial, terá uma percentagem de ocultação de 99,8%. Estão previstas, entre outras ações, sessões de observação no Castelo de Estremoz, na Barragem da Bravura em Lagos, nas praias do Barril e do Arraial em Tavira, no Observatório do Moinho de Cardosas em Arruda dos Vinhos, no Observatório Astronómico de Travancinha em Ceia e no Parque de Astronomia de Constância. Faro, Vila do Porto, Vila do Conde, Mafra, Sintra e Lisboa são outras das localidades com sessões de observação programadas.

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1: Bom dia, ainda que o eclipse total do Sol desta quarta-feira, dia 12 de agosto, seja o grande fenómeno astronómico deste verão, a verdade é que neste mesmo dia tem lugar outro fenómeno anual a que já nos habituámos durante este mês de agosto. Refiro-me às Perseidas, uma chuva de meteoros que vai poder ser vista entre a noite de hoje, dia 12 de agosto, e a madrugada de amanhã, dia 13, e que vai permitir aos aficionados pela observação do céu noturno a admirarem a passagem de rastros de luz durante praticamente toda a noite. O eclipse solar vai então poder ser visto no topo de dois monumentos em Lisboa. A Junta de Freguesia de São Vicente associou-se ao Panteão Nacional e ao Mosteiro de São Vicente e vai promover uma sessão para 200 pessoas assistirem ao fenómeno. Segundo a Junta de Freguesia, esta iniciativa já se encontra esgotada. Portugal assiste pela primeira vez desde 1912 a um eclipse do Sol que total de 100% será apenas no Parque Natural de Montezinho, no Nordeste Transmontano, sendo parcial entre 92% e 99% na maior parte do continente. O próximo será só em 2144. Além de Portugal, este eclipse será visível numa faixa que atravessa o Ártico, a Groenlândia, a Islândia e a Espanha. E para quem não tiver mesmo a oportunidade de ver o eclipse, a NASA vai transmitir todo o fenómeno em direto a partir de uma pequena aldeia, exatamente em Espanha. O vídeo vai ser transmitido através do canal Exploratorium no YouTube. O eclipse terá a duração de cerca de 2 horas, começando perto das 6:30 da tarde e terminando às 8:30 da noite, mas o seu máximo será cerca das 7:30 da tarde. O Teatro Praga estreia a 28 de novembro no pequeno auditório do Centro Cultural de Belém, em Lisboa, a peça Para uma Breve História da Água, a primeira de um ciclo dedicado aos 5 elementos, segundo a apresentação. Para uma Breve História da Água é uma criação de André Teodósio e José Maria Vieira Mendes e conta com interpretações de Joana Barrios e Miguel Guilherme, entre outros atores. Numa era em que as questões ambientais são cada vez mais importantes e em que o planeta se encontra em risco, a companhia dedica a sua atenção a cada um dos seus 5 elementos, seguindo uma teoria desatualizada, mas ainda atuante, para estudar o seu passado e o seu presente num ciclo designado Para uma Breve História dos Elementos, lê-se na pequena sinopse da peça publicada no site do CCB. O espetáculo, uma produção do Teatro Praga, em conjunto com o CCB, fica em cena até 5 de dezembro. O segundo espetáculo do mesmo ciclo do Teatro Praga, Para uma Breve História do Fogo, também com criação de André E. Teodósio e José Maria Vieira Mendes, tem estreia marcada para a Sala Luís Miguel Sintra, no Teatro São Luís, a 30 de junho de 2027. De acordo com a companhia, seguem-se espetáculos dedicados à terra e ao ar, estando o quinto elemento ainda por decidir.
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1: Bom dia, há 4 aplicações que estão disponíveis nas lojas virtuais do Android e do iOS e que permitem acompanhar em tempo real o fenómeno do eclipse solar que acontece hoje. São elas The Eclipse App, Total Solar Eclipse 2026, IGN Eclipses e Eclipse Guide 2026-2027. Há que dizer que, para quem não tiver mesmo a oportunidade de ver o eclipse, a NASA vai transmitir todo o fenómeno em direto a partir de uma pequena aldeia em Espanha. O vídeo vai ser transmitido através do canal Exploratorium no YouTube. O eclipse total do Sol é o primeiro que é possível observar no nosso país desde 1912 e tem lugar pelo final da tarde, entre as 6:30 da tarde e as 8:30 da noite, hora de Lisboa, e o pico deve ser atingido por volta das 7:30 da tarde. Acontece que, mesmo que em todo o Portugal continental seja possível ver um eclipse com uma obstrução superior a 90% do disco solar, só haverá uma pequena região no nosso país onde será possível assistir ao fenómeno na sua totalidade. Será junto à aldeia de Rio de Honor e de Guadramil, no Parque Natural de Montezinho, localizado no concelho de Bragança. A 12ª edição do Festival O Sol da Caparica arranca amanhã, quinta-feira, para 4 dias de música, dança e celebração lusófona, tendo a organização adotado medidas para reduzir o consumo de água potável no recinto. André Sardi, diretor artístico do festival, explicou em declarações à agência Lusa que, desde que começou a organizar este evento, tem apostado na adoção de hábitos de sustentabilidade que este ano são reforçados. O concelho de Almada, e em particular a Costa da Caparica, viveram recentemente uma crise no abastecimento de água que levou a autarquia a decretar situação de alerta no início de julho, prolongando-a até 31 de agosto. A programação do Sol da Caparica, segundo a organização, está pensada para diferentes gerações e para um público que inclui famílias, grupos de amigos e visitantes que escolhem a Costa da Caparica como destino de verão, com o recinto a abrir as portas às 4 da tarde para espetáculos até à 1:30 da manhã. Por lá vão passar Papillon, Missy Miles, Mundo Segundo e Sam the Kid, Slow J e Lona Johnny, entre muitos outros. A 32ª edição do Festival Paredes de Coura arranca já hoje com Knee Cap e Wet Leg no palco principal e prolonga-se até sábado com bandas e artistas como Underworld, MIA, Block Party e Emil and the Sniffers, Thundercat, Hermanos Gutierrez, Patrick Watson em solo com piano, Benjamin Clementine e Simet são outros dos cabeças de cartaz do festival, que se realiza na Vila Minhota de Paredes de Coura, no distrito de Viana do Castelo. O Festival de Paredes de Coura aconteceu pela primeira vez em 1993, por iniciativa de um grupo de amigos, do qual fazia parte Vítor Paulo Pereira, presidente da Câmara durante 3 mandatos, até outubro de 2025, que queria organizar um evento dedicado ao rock independente. O coreógrafo português Marco da Silva Ferreira foi convidado pela Maison de la Danse e pela Bienal de Dança de Lyon a criar uma peça para o Ballet da Ópera de Lyon, com estreia em setembro de 2027. O anúncio foi feito pelas duas instituições francesas na rede social Instagram, no âmbito de um novo projeto de associação artística promovido pela Pôle Danse de Lyon, estrutura que reúne a Maison de la Danse e a Bienal de la Danse, convidando 4 coreógrafos para 3 temporadas. A iniciativa integra o projeto artístico desenvolvido pelo programador português Tiago Guedes, diretor da Maison de la Danse de Lyon e da Bienal de Dança de Lyon desde 2022. O ciclo No País do Cinema, com curadoria dos Filhos de Lumière, está de regresso ao Polo Cultural Gaivotas, na Boa Vista, em Lisboa, inserido no Programa Cultural Gaivotas no Pátio, que entre julho e setembro reúne uma programação multidisciplinar que cruza teatro, dança, circo, música e cinema. O ciclo de cinema ao ar livre propõe a temática O Lugar Onde Vivemos, que exibe um conjunto de filmes que nos permitem refletir através através do cinema, como vivemos neste e com este lugar, quem somos, que relação criamos com o que nos rodeia e com quem nos rodeia. No final de cada sessão, abre-se espaço para o diálogo e a troca de ideias entre o público e as personalidades convidadas. O ciclo de cinema integra o programa europeu CINED, coordenado em Portugal pela Associação Os Filhos de Lumière e, a nível europeu, pela Cinemateca Portuguesa. Hoje, pelas 9:30 da noite, passa o filme Tão de Repente, de Diego Lerman.
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2: A cidade de Amarante, no distrito do Porto, vai avançar com a candidatura à Capital Portuguesa da Cultura 2028, anunciou o presidente da Câmara, revelando que o tema vai aliar passado, presente e futuro. Queremos que esta candidatura não seja vista como um destino apenas, mas como um ponto de partida para um processo muito maior de mobilização, de construção de capacidades e também de afirmação identitária do Concelho de Amarante. Foi o que disse o presidente da Câmara de Amarante, Jorge Ricardo, recordando nomes como Amadeu de Sousa Cardoso, Teixeira de Pascoais, Agostina Bessa Luís, António Carneiro e Acácio Lino, que são originários de Amarante ou que por lá passaram. O autarca revelou à agência Lusa que o tema da candidatura será ligado à ideia de o lugar do gênio e o gênio do lugar. A Câmara de Amarante tem expectativa de entregar a candidatura na última semana de setembro. Atualmente decorre a fase de elaboração do dossiê, já decorreram reuniões com entidades do âmbito cultural da cidade de Amarante e está em marcha um processo de construção e de mobilização, descreveu Jorge Ricardo. O projeto da Capital Portuguesa da Cultura foi anunciado em dezembro de 2022 pelo então Ministro da Cultura, Pedro Adão e Silva, que retomou a ideia do início do século, quando foram capitais nacionais de cultura Coimbra e Faro. A primeira edição teve lugar em Aveiro em 2024, a segunda em Braga em 2025 e Ponta Delgada, cidade da Ilha de São Miguel, este ano, cidades que concorreram à Capital Europeia da Cultura em 2027, que será Évora. Em janeiro, a Ministra da Cultura, Juventude e Desporto, Margarida Balseiro Lopes, anunciou que o projeto iria continuar em 2028. O prazo de candidatura abriu a 30 de abril, durante 150 dias, e a cidade vencedora para 2028 será conhecida a 9 de dezembro deste ano. À semelhança das edições anteriores, a Capital Portuguesa da Cultura vai contar com uma dotação financeira estatal de 1 milhão de euros. Ponta Delgada teve um acréscimo de 300 mil euros por causa da insularidade. Já anunciaram a intenção de concorrer à Capital Portuguesa da Cultura em 2028. Cidades como Guarda, Leiria, Óbidos e Setúbal.
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2: Jovens entre os 12 e os 29 anos terão entrada gratuita nos Museus e Monumentos Nacionais geridos pela Museus e Monumentos de Portugal esta quarta-feira para assinalar o Dia Internacional da Juventude, anunciou a empresa pública. A iniciativa abrange os equipamentos da rede de museus e monumentos de Portugal que estejam abertos ao público numa altura em que vários museus e monumentos nacionais se encontram encerrados para obras de reabilitação e conservação financiadas pelo PRR, o Plano de Recuperação e Resiliência. Entre os espaços abertos abrangidos encontram-se monumentos como o Mosteiro dos Jerónimos, a Torre de Belém, o Panteão Nacional e o Palácio Nacional da Ajuda em Lisboa, o Palácio Nacional de Mafra, o Convento de Cristo em Tomar, os Mosteiros da Batalha e da Alcobaça e a Fortaleza de Sagres. Embora incluídos na rede, entre os espaços encerrados temporariamente para as obras encontram-se o Museu Nacional de Arqueologia, o Museu Nacional do Trajo, o Museu Nacional de Arte Antiga, o Museu Nacional do Azulejo, o Museu Nacional do Teatro e da Dança, todos em Lisboa, o Museu de Lamego e o Museu Rainha Dona Leonor, em Beja. O Museu Nacional da Música, que esteve encerrado desde outubro de 2023, reabriu na nova localização em Mafra, em novembro do ano passado, enquanto a Torre de Belém também já voltou a receber visitantes em maio, depois da conclusão das obras do PRR. A Museus e Monumentos de Portugal gere 37 museus, monumentos e palácios nacionais, distribuídos por 21 cidades e vilas, incluindo espaços classificados como Património Mundial da Unesco. A gratuitidade de 12 de agosto junta-se ao regime de acesso 52, que permite aos cidadãos portugueses e residentes em Portugal usufruírem de 52 dias de entrada gratuita por ano nos museus, monumentos e palácios abrangidos pelo regime, cuja continuidade está em avaliação pelo Ministério da Cultura, Juventude e Desporto. Para beneficiar deste regime, os residentes em Portugal devem apresentar o cartão de cidadão numa bilheteira, sendo o acesso gratuito registado no cómputo dos 52 dias anuais.
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2: Os artistas Ângela Ferreira, Nil Belufá, Francisca Carvalho e Marisol Escobar compõem a rentrée expositiva do Museu de Arte Contemporânea do Centro Cultural de Belém, o MAC-CCB, em Lisboa, a partir de outubro. Na nova programação, o MAC-CCB apresenta artistas de diferentes gerações e geografias, cruzando instalação, vídeo, fotografia, escultura, desenho, pintura e têxteis em exposições que abordam diferentes formas de investigação artística, prolongando-se algumas das mostras pelo primeiro trimestre de 2027. Ângela Ferreira, considerada uma figura central da cena artística portuguesa, vai apresentar uma exposição que percorre trabalhos realizados desde a década de 90 até às criações mais recentes, centrados em factos, infraestruturas, personagens e arquiteturas relacionadas com a colonização, descreve o site do museu. Com a curadoria de Núria Enguita, diretora do museu, a exposição Ângela Ferreira Here I Stand é inaugurada a 23 de outubro. Em dezembro, o MAC-CCB inaugura duas exposições. A 2 de dezembro abre Kuroi Olkora, da artista portuguesa Francisca Carvalho, que poderá ser visitada até o dia 4 de abril de 2027. Esta exposição individual, com curadoria de Sara de Chiara, reúne uma vasta seleção de trabalhos em papel e outras obras que resultam da investigação da artista sobre símbolos, sinais, padrões, textos, pinturas e têxteis provenientes de diferentes geografias. Também em dezembro, o MAC-CCB apresenta a primeira exposição em Portugal de Nil Belufá, artista franco-argelino que propõe um percurso expositivo baseado na interação do público com objetos, sensores e capítulos de um jogo de computadores. A 16 de dezembro será ainda inaugurada Marisol, quando tudo está apenas a começar, uma exposição dedicada aos desenhos de Marisol Escobar, que viveu de 1930 até 2016, que fica patente até o dia 12 de abril de 2027. Esta mostra vai reunir mais de 100 desenhos, produzidos desde a década de 50 até à morte da artista, nascida em Paris, apresentados em diálogo com esculturas, materiais de arquivo e filmes de Andy Warhol, nos quais Marisol participou. No Centro de Arquitetura do CCB, a 4 de novembro, é inaugurada a exposição Paraíso Hoje, que representou oficialmente Portugal na 19ª Exposição Internacional de Arquitetura da Bienal de Veneza, em 2025. O projeto tem curadoria dos arquitetos Paula Melânio, Pedro Bandeira, Luca Martinucci e a curadoria adjunta de Catarina Raposo e Nuno Cera. 102.
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coletivo australiano Aitos KOT a abrir esta quarta-feira especial Verão 2026, seleção para este dia 12 de agosto. Estamos com o tema Telescope de 2024. Por aqui até às 4, vamos agora a novidades ao 2 com Christian Promer. A remistura é de Crackazette para Trying Times, Insistência ao 2. Quarta-feira, 12 de agosto, música para respirar.

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verão 2026. Pay the Bills, tema de 72 Soul, agora em 102.6. Atrás, Bicabos com This River e a parceria de Jackie Walters. Muita música para descobrir e respirar até às 4. Mantemos a vibe agora com a moça Erika Badu. A carreira de Badu começou em 94, depois de abrir um concerto de D'Angelo. Para já ficamos com Didn't You Know?

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Da hora com o Hector Plimer e a voz da Alex Harley para este Joyfulness. Quarta-feira especial. Ficamos agora na companhia da dupla alemã Session Victim.

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volta da produção portuguesa com Ângelo Selvagem. Este foi o EP de estreia na Extended Records. Em 2023 trouxeram-nos Parabéns, Sara. Vamos a novidades com Bonobo. Novo álbum Distance and Static sai em breve. Para já, ficamos com Drift. Insistência 2.

Crocker com este Six Feet Under. Lá atrás, Girls of the Internet, ouvimos Affirmations. Muita música para respirar nesta quarta-feira, 12 de agosto, por aqui até às 4. À hora certa, há Cliques e Beats com Liliana Teixeira Lopes. Diz-nos que o Spotify anunciou a introdução, a partir do próximo mês de setembro, de uma nova etiqueta para identificar identidades de artistas geradas por AI. Até há uma novidades de DJ Swing Set, a voz de Lisa Shaw, parceria para este Indo.

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2: A plataforma musical sueca Spotify anunciou a introdução, a partir do próximo mês de setembro, de uma nova etiqueta para identificar identidades de artistas geradas por inteligência artificial. A partir de meados de setembro, a etiqueta AI Persona passa a aparecer em alguns perfis de artistas, indicando aos ouvintes da plataforma que a identidade de um artista pode ter sido gerada por inteligência artificial e que não corresponde a uma pessoa real, informou a Spotify em comunicado citado pela agência EFE. A plataforma considera que os consumidores de música no Spotify devem poder confiar que o artista por detrás de uma canção é realmente quem diz ser, algo mais essencial do que nunca na era da inteligência artificial generativa. Esta nova etiqueta representa mais um passo no objetivo da empresa sueca de tornar a plataforma mais transparente e fiável neste novo contexto, depois do lançamento de Verified by Spotify, verificado pela Spotify, Song DNA, ADN das canções e AI Credits, créditos de IA, que permitem saber como uma canção foi criada, assim como da proteção do perfil do artista. Por defeito, a Spotify não vai incluir música de AI personas nas suas recomendações editoriais ou algorítmicas, indica a plataforma no comunicado, embora acreditemos que todos os artistas devem ter liberdade criativa para decidir como querem apresentar-se. A programação da Spotify está centrada em dar visibilidade à música de artistas reais que estão a construir uma carreira profissional na indústria musical, afirmou a empresa. Os artistas podem indicar que o seu perfil representa uma AI persona através do Spotify for Artists, o Spotify para artistas. No entanto, a plataforma não vai confiar apenas na autodeclaração e vai também passar a analisar os perfis dos artistas para identificar aqueles cuja identidade pública, ou seja, a identidade que um artista apresenta no seu perfil, incluindo o nome e as imagens, pareça representar uma identidade fotorrealista gerada por inteligência artificial. A plataforma vai começar pelos artistas que tenham atingido determinados níveis de audiência, de modo a que estas etiquetas abranjam a grande maioria dos perfis de artistas visitados pelos utilizadores. Nos perfis em que a equipa de revisão da Spotify aplicar a etiqueta, os artistas serão avisados e terão a oportunidade de se identificarem como AI persona ou de representarem uma contestação, explica a empresa. Spotify dará também aos ouvintes a possibilidade de sinalizarem perfis de artistas que considerem representar AI personas.
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Tema da britânica de Manchester, Medulla, e ainda a parceria de Summer Pearl e Niambi. Seguimos com mais uma hora de música para respirar e agora novidades com Colonel Red, remisturado por Tall Black Guy. Trazem-nos Feel It para sentir em 102.6 Insistência.

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Nightmares on Wax e Sadie Walker com este True, tema do ano passado. Atrás estivemos ainda com o House Music, clássico de Mike Huckabee. Ouvimos The Jazz Republic. Novidades agora com o coletivo australiano, coletivo de Londres, Cocoroco. A remistura de Luigi Luna para Never Lost, insistimos em 102.6.

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Mais uma hora de música, quarta-feira em 102.6, seleção para este dia 12 de agosto, verão 2026. Estamos com Frank Ocean em fundo e o tema Lost. Mais música e outras sonoridades, agora com produção portuguesa de Diana Oliveira. Traz-nos Gold.

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Gourmand do Funk. Recordamos este Love Supreme. Muita música para respirar até às 4. Agora ficamos na companhia de Green Tea Bank com Stuck in the Middle.

Volta dos clássicos com Golden Hands para recordar Take Me Back. À hora certa, a Clique exibe-se com Liliana Teixeira Lopes. Diz-nos que a cidade de Amarante, no distrito do Porto, vai avançar com a candidatura a Capital Portuguesa da Cultura 2028. Até às duas, Sweats & Clank com You Been On My Mind.

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2: A cidade de Amarante, no distrito do Porto, vai avançar com a candidatura à Capital Portuguesa da Cultura 2028, anunciou o presidente da Câmara, revelando que o tema vai aliar passado, presente e futuro. Queremos que esta candidatura não seja vista como um destino apenas, mas como um ponto de partida para um processo muito maior de mobilização, de construção de capacidades e também de afirmação identitária do Concelho de Amarante. Foi o que disse o presidente da Câmara de Amarante, Jorge Ricardo, recordando nomes como Amadeu de Sousa Cardoso, Teixeira de Pascoais, Agostina Bessa Luís, António Carneiro e Acácio Lino, que são originários de Amarante ou que por lá passaram. O autarca revelou à agência Lusa que o tema da candidatura será ligado à ideia de o lugar do gênio e o gênio do lugar. A Câmara de Amarante tem expectativa de entregar a candidatura na última semana de setembro. Atualmente decorre a fase de elaboração do dossiê, já decorreram reuniões com entidades do âmbito cultural da cidade de Amarante e está em marcha um processo de construção e de mobilização, descreveu Jorge Ricardo. O projeto da Capital Portuguesa da Cultura foi anunciado em dezembro de 2022 pelo então Ministro da Cultura, Pedro Adão e Silva, que retomou a ideia do início do século, quando foram capitais nacionais de cultura Coimbra e Faro. A primeira edição teve lugar em Aveiro em 2024, a segunda em Braga em 2025 e Ponta Delgada, cidade da Ilha de São Miguel, este ano, cidades que concorreram à Capital Europeia da Cultura em 2027, que será Évora. Em janeiro, a Ministra da Cultura, Juventude e Desporto, Margarida Balseiro Lopes, anunciou que o projeto iria continuar em 2028. O prazo de candidatura abriu a 30 de abril, durante 150 dias, e a cidade vencedora para 2028 será conhecida a 9 de dezembro deste ano. À semelhança das edições anteriores, a Capital Portuguesa da Cultura vai contar com uma dotação financeira estatal de 1 milhão de euros. Ponta Delgada teve um acréscimo de 300 mil euros por causa da insularidade. Já anunciaram a intenção de concorrer à Capital Portuguesa da Cultura em 2028. Cidades como Guarda, Leiria, Óbidos e Setúbal.
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Mighty Sounds é um dos nomes que vai ao Layers of Dub, festival dedicado à cultura reggae, dub e sound system. Acontece entre 13 e 16 de agosto, na Praia Fluvial de Corvos à Nogueira, em Viseu. Esta é a primeira edição do evento. 4 dias e 3 noites com muita música, sustentabilidade, bem-estar e espírito comunitário. Será este o mood por lá. Entramos nas 2 horas com Del Mighty Sounds, Dub My Soul. Quarta-feira, 12 de agosto. Música para respirar até às 4. Verão 2026. Mantemos a vibe para esta tarde e agora ficamos na companhia de Joe Armand Jones, aqui numa parceria com Ranking Joe. Ouvimos agora o tema de 2024, Ceasefire, para descobrir em 102.6 e oxigênio.fm.

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O francês Anthony Collins revelou ser o autor dos trabalhos assinados como Grunt. Recordamos este Frame of Mind, tema de 2016. Tarde de quarta-feira, atrás estivemos ainda na companhia de Mo Horizons. Ouvimos Yes, Baby, Yes. Vamos agora a novidades. Vamos à insistência oxigênio com Ezra Collective. Ainda a parceria de Lilac é Well Organized para insistir em 102.6.

Dizias: eu perguntava-te porquê, Viana, e tu não respondias. Não poderias responder porque não estavas ali comigo, naquele lugar que tinha o desconsolo de não ser Viana. E eu pus as tuas flores na mão e o cartão onde tinhas escrito apenas isso: havemos de ir a Viana. E eu a segurá-lo como se segurasse o bilhete para a viagem e a perguntar-me porquê, Viana. Eu que, na verdade, não segurava o teu cartão, não segurava nada. E era esse o meu problema. Eu insegurava. Eu insegurava tudo e imaginava-te sorrir com os meus jogos de palavras tão parvos como a nossa separação. E perguntava-me porquê, Viana. E lembrava-me vagamente dessa expressão, talvez num poema, talvez numa canção. E ia para a internet escrever a tua frase e depois esquecia-me de entender o que tinha aquilo a ver connosco. Perguntava-me porquê Viana e na minha imaginação tu respondias que Viana era o lugar seguinte. Respondias: é isso que importa, que seja o lugar seguinte. E eu que tinha a mania de interpretar tudo, de exagerar tudo, de confundir tudo. E desta vez não poderias ser tu a esclarecer esse terrível mistério? E na minha imaginação tu passavas a mão no meu cabelo e explicavas-me que o que importava não era bem Viana. Que o que importava era o verbo, a forma verbal,

A meia da hora, introspectivos com produção portuguesa de Gonçalo Incendiário. Água. Muita música para respirar nesta tarde de quarta-feira. Vamos agora a sons veranis. Love Language, tema de Jules, com a parceria de Mayra Andrade.

Avançamos sem medo nesta tarde da quarta-feira. Estamos com a poetisa e MC de Manchester, Eva B. Puppet on a String, tema de 2020. Mais música para respirar e mais novidades agora com Kiefer Stone, Tony Stone, Eric the Architect e Cartoons. New Levels, New Devils. Novidades para insistir em 102.6.

escolhidas a dedo para esta tarde de quarta-feira. Regina Lomas, uma moda de fourth, em fundo. In Search of Balance. Estamos todos. Mais música, mantemos a vibe. Exótica, agora com Antiflow. Havana Rhythm Dance para este verão 2026.

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Banda britânica Phase Action. Os ritmos certos. Espera esta tarde de quarta-feira. Journey Through Your Mind. Tema deste ano, do álbum que saiu em maio, Distant Dreams. À hora certa, a Clique Exhibits com Liliana Teixeira Lopes. Diz-nos que os jovens têm entrada gratuita nos museus e monumentos nacionais de Museus e Monumentos de Portugal neste Dia Internacional da Juventude. Até lá, o drum and bass britânico de Duard e Tim Ripper e ainda DJ Sofa. Couchsurfing. Até às 3.

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2: Jovens entre os 12 e os 29 anos terão entrada gratuita nos Museus e Monumentos Nacionais geridos pela Museus e Monumentos de Portugal esta quarta-feira para assinalar o Dia Internacional da Juventude, anunciou a empresa pública. A iniciativa abrange os equipamentos da rede de museus e monumentos de Portugal que estejam abertos ao público numa altura em que vários museus e monumentos nacionais se encontram encerrados para obras de reabilitação e conservação financiadas pelo PRR, o Plano de Recuperação e Resiliência. Entre os espaços abertos abrangidos encontram-se monumentos como o Mosteiro dos Jerónimos, a Torre de Belém, o Panteão Nacional e o Palácio Nacional da Ajuda em Lisboa, o Palácio Nacional de Mafra, o Convento de Cristo em Tomar, os Mosteiros da Batalha e da Alcobaça e a Fortaleza de Sagres. Embora incluídos na rede, entre os espaços encerrados temporariamente para as obras encontram-se o Museu Nacional de Arqueologia, o Museu Nacional do Trajo, o Museu Nacional de Arte Antiga, o Museu Nacional do Azulejo, o Museu Nacional do Teatro e da Dança, todos em Lisboa, o Museu de Lamego e o Museu Rainha Dona Leonor, em Beja. O Museu Nacional da Música, que esteve encerrado desde outubro de 2023, reabriu na nova localização em Mafra, em novembro do ano passado, enquanto a Torre de Belém também já voltou a receber visitantes em maio, depois da conclusão das obras do PRR. A Museus e Monumentos de Portugal gere 37 museus, monumentos e palácios nacionais, distribuídos por 21 cidades e vilas, incluindo espaços classificados como Património Mundial da Unesco. A gratuitidade de 12 de agosto junta-se ao regime de acesso 52, que permite aos cidadãos portugueses e residentes em Portugal usufruírem de 52 dias de entrada gratuita por ano nos museus, monumentos e palácios abrangidos pelo regime, cuja continuidade está em avaliação pelo Ministério da Cultura, Juventude e Desporto. Para beneficiar deste regime, os residentes em Portugal devem apresentar o cartão de cidadão numa bilheteira, sendo o acesso gratuito registado no cómputo dos 52 dias anuais.
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Entramos nas três, na companhia de John Parm, DJ e produtor de Bruxelas, ainda a parceria de Lovney. Mantemos a vibe agora com novidades, o projeto do Connie Connie Tyler Daly, Children of Zeus, ainda a Nesca, neste Water and Vibes, verão 2026, com Insistência 2.

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seleção para esta quarta-feira em 102.6. Estamos com Portable em fundo e a remistura de Patrice Scott. I Feel Stronger Now, tema de 2022 do álbum My Sentient Shadow. My Sentient Shadow. Muita música para descobrir e respirar no sítio certo. Mais música agora com Belle Cobain. Game Over Me.

A meia da hora com uma das nossas duplas favoritas, For Hero, para recordar A Bed of Roses, com a voz de Jody Whiteley. Por aqui a respirar até às 4. Muita música para descobrir em 102.6. Agora ficamos com o Alex, com o tema Falling Down, produção portuguesa.

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O produtor icónico, o britânico Quantic, com este stand-up de 2023. Música para respirar nesta tarde de quarta-feira, 12 de agosto, por aqui até às 4. Vamos a novidades com Galeano. De volta com o álbum Acid Jazz Revenge, dele tiramos Let the Music Find You, para insistir em 102.6.

quarta-feira com muitos ritmos quebrados. Os sons londrinos de EVM 128, ainda a parceria de Stick It Up e a remistura de IG Culture. Gamma Rhythm, tema de 2023. Por aqui até às quatro. Mais música e mais introspectivos, agora na companhia de Dallas Tamaira. Ficamos agora com o tema Leaning, para descobrir em 102.6, oxigênio.fm e na

de quarta-feira com uma cortinha de Flying Lotus. Produtor, músico, DJ, cineasta e rapper de Los Angeles. Between Memories. Para fechar esta quarta-feira comigo em 102.6. À hora certa, como de costume, há cliques e beats com Liliana Teixeira Lopes. Diz-nos que o Museu de Arte Contemporânea do Centro Cultural de Belém, MACCCB, em Lisboa, apresentou a Rentré expositiva a partir de outubro. Até às 4, música para respirar na companhia de Pando G. Com o tema Little Lamb. Eu estou de volta amanhã, à hora do costume, ao meio-dia. Boa quarta-feira. E já sabem, portem-se bem. Cuidado com o eclipse. Até amanhã.

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2: Os artistas Ângela Ferreira, Nil Belufa, Francisca Carvalho e Marisol Escobar compõem a rentrée expositiva do Museu de Arte Contemporânea do Centro Cultural de Belém, o MAC-CCB, em Lisboa, a partir de outubro. Na nova programação, o MAC-CCB apresenta artistas de diferentes gerações e geografias, cruzando instalação, vídeo, fotografia, escultura, desenho, pintura e têxteis em exposições que abordam diferentes formas de investigação artística, prolongando-se algumas das mostras pelo primeiro trimestre de 2027. Ângela Ferreira, considerada uma figura central da cena artística portuguesa, vai apresentar uma exposição que percorre trabalhos realizados desde a década de 90 até às criações mais recentes, centrados em factos, infraestruturas, personagens e arquiteturas relacionadas com a colonização, descreve o site do museu. Com a curadoria de Núria Anguita, diretora do museu, a exposição Ângela Ferreira Here I Stand é inaugurada a 23 de outubro. Em dezembro, o MAC-CCB inaugura duas exposições. A 2 de dezembro abre Kuroi Olkora, da artista portuguesa Francisca Carvalho, que poderá ser visitada até o dia 4 de abril de 2027. Esta exposição individual, com curadoria de Sara de Chiara, reúne uma vasta seleção de trabalhos em papel e outras obras que resultam da investigação da artista sobre símbolos, sinais, padrões, textos, pinturas e têxteis provenientes de diferentes geografias. Também em dezembro, o MAC-CCB apresenta a primeira exposição em Portugal de Nil Belufa, artista franco-argelino que propõe um percurso expositivo baseado na interação do público com objetos, sensores e capítulos de um jogo de computadores. A 16 de dezembro, será ainda inaugurada Marisol, Quando Tudo Está Apenas a Começar, uma exposição dedicada aos desenhos de Marisol Escobar, que viveu de 1930 até 2016, que fica patente até o dia 12 de abril de 2027. Esta mostra vai reunir mais de 100 desenhos, produzidos desde a década de 50 até à morte da artista, nascida em Paris, apresentados em diálogo com esculturas, materiais de arquivo e filmes de Andy Warhol, nos quais Marisol participou. No Centro de Arquitetura do CCB, a 4 de novembro, é inaugurada a exposição Paraíso Hoje, que representou oficialmente Portugal na 19ª Exposição Internacional de Arquitetura da Bienal de Veneza, em 2025. O projeto tem curadoria dos arquitetos Paula Melânio, Pedro Bandeira, Luca Martinucci e a curadoria adjunta de Catarina Raposo e Nuno Cera.

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2: A plataforma musical sueca Spotify anunciou a introdução, a partir do próximo mês de setembro, de uma nova etiqueta para identificar identidades de artistas geradas por inteligência artificial. A partir de meados de setembro, a etiqueta AI Persona passa a aparecer em alguns perfis de artistas, indicando aos ouvintes da plataforma que a identidade de um artista pode ter sido gerada por inteligência artificial e que não corresponde a uma pessoa real. Informou a Spotify em comunicado citado pela agência EFE. A plataforma considera que os consumidores de música no Spotify devem poder confiar que o artista por detrás de uma canção é realmente quem diz ser, algo mais essencial do que nunca na era da inteligência artificial generativa. Esta nova etiqueta representa mais um passo no objetivo da empresa sueca de tornar a plataforma mais transparente e fiável neste novo contexto, depois do lançamento de Verified by Spotify, verificado pela Spotify, Song DNA, ADN das canções e AI Credits, créditos de IA, que permitem saber como uma canção foi criada, assim como da proteção do perfil do artista. Por defeito, a Spotify não vai incluir música de AI personas nas suas recomendações editoriais ou algorítmicas, indica a plataforma no comunicado, embora acreditemos que todos os artistas devem ter liberdade criativa para decidir como querem apresentar-se. A programação da Spotify está centrada em dar visibilidade à música de artistas reais que estão a construir uma carreira profissional na indústria musical, afirmou a empresa. Os artistas podem indicar que o seu perfil representa uma AI persona através do Spotify for Artists, o Spotify para artistas. No entanto, a plataforma não vai confiar apenas na autodeclaração e vai também passar a analisar os perfis dos artistas para identificar aquilo cuja identidade pública, ou seja, a identidade que um artista apresenta no seu perfil, incluindo o nome e as imagens, pareça representar uma identidade fotorrealista gerada por inteligência artificial. A plataforma vai começar pelos artistas que tenham atingido determinados níveis de audiência, de modo a que estas etiquetas abranjam a grande maioria dos perfis de artistas visitados pelos utilizadores. Nos perfis em que a equipa de revisão da Spotify aplicar a etiqueta, os artistas serão avisados e terão a oportunidade de se identificarem como AI persona ou de representarem uma contestação, explica a empresa. Spotify dará também aos ouvintes a possibilidade de sinalizarem perfis de artistas que considerem representar AI personas.

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2: O Blue Note revela os primeiros concertos da sua nova sala em Londres. O histórico Blue Note Jazz Club anunciou a programação da sua nova sala situada em Covent Garden, Londres. Abre portas no dia 23 de setembro e contará com alguns dos nomes mais relevantes do jazz contemporâneo nas primeiras semanas de atividade. A noite de estreia será protagonizada pelo pianista, produtor e vencedor de 5 prémios Grammy, Robert Glasper, que assume também o papel de embaixador criativo do espaço. O músico vai regressar ao Blue Note London para mais 7 atuações ao longo do mês de novembro, integrando a programação da temporada inaugural. O cartaz reúne ainda uma combinação de artistas britânicos e internacionais, como Erykah Badu, Nubaya Garcia, Youssef Deis, Cocoroco, refletindo a intenção do clube de cruzar tradições e inovação dentro do universo do jazz e das suas ramificações contemporâneas. Localizado no coração do Covent Garden, o novo Blue Note contará com uma nova sala principal com capacidade para 250 pessoas, onde vão decorrer 2 atuações por noite. O espaço inclui ainda uma segunda sala, a B-Site, com capacidade para 100 pessoas, dedicada à promoção de artistas emergentes da cena britânica. A sua abertura está prevista para o final deste ano. A chegada do Blue Note a Londres marca uma expansão significativa para uma das marcas mais emblemáticas da história do jazz. Fundado em Nova Iorque em 81, o clube tornou-se uma referência mundial, recebendo ao longo das décadas alguns dos mais importantes nomes da música improvisada e das suas várias correntes. A abertura do Blue Note London representa mais um sinal da crescente relevância do jazz contemporâneo na programação cultural da cidade, reforçando Londres como um dos principais polos globais para o género.

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2: A Technics anuncia um DJ set exclusivo de Yosuke Yukimatsu para assinalar os 55 anos da série SL1200. A Technics anunciou esta atuação especial para celebrar o aniversário da icónica série de giradiscos SL1200. O DJ japonês protagoniza um set integralmente em vinil, gravado na emblemática Tokyo Tower, que será transmitido gratuitamente no canal do YouTube da Resident Advisor no dia 18 de agosto. A iniciativa integra a campanha de celebração dos 55 anos da série SL1200, que vai culminar em 2027 sob o mote The Legend Keeps Spinning. A campanha pretende homenagear a cultura de vinil e reforçar o compromisso da Technics com a preservação e evolução deste formato, que continua a desempenhar um papel central na cultura de DJ. Lançada originalmente em 72, a série SL1200 tornou-se uma referência absoluta para DJs de todo o mundo, estabelecendo-se como padrão da indústria graças ao seu sistema de tração direta e elevada fiabilidade. Até à data, a Technics já vendeu mais de 3,5 milhões de unidades da série em todo o mundo. Além da atuação, a marca irá publicar uma entrevista exclusiva com Yosuke Yukimatsu, na qual o artista aborda a sua relação com os discos de vinil, a arte do DJing em formato analógico e a importância contínua deste meio na sua prática artística. Reconhecido pelas suas seleções imprevisíveis e pela capacidade de cruzar géneros musicais distintos numa única narrativa sonora, Yosuke Yukimatsu é atualmente uma das figuras mais influentes da cena underground global, sendo frequentemente apontado como um dos DJs mais inovadores da sua geração. A estreia do set está marcada para o dia 18 de agosto, às 17 horas, hora de Portugal Continental, através do canal oficial da Resident Advisor no YouTube.
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sei que está aqui muita gente, estamos aqui todos, mas eu quero sentir intimidade com vocês, quero sentir como se estivesse no meu quarto a fazer os meus beats, quero também ir lá atrás, quero que vocês sintam o que é que se passava, eu a fazer o meu beat, a escrever a minha rima, do outro lado da porta estava o meu avô a fazer puzzles e a completar os seus objetivos de vida já na reforma, e ele ouvia as músicas todas que eu fazia, e houve uma delas que eu disse, não, chama aí, venha aqui dar umas rimas. E foi aí que eu descobri até que o meu avô também tinha jeito para improvisar rimas. E a música, deixa eu ver aqui só. Ok. Vou escrever uma rima. Deixa-me escrever uma rima, mano. Ok. Bora, mano.

Samuel. Tu metes-me encasalhada. Vamos lá ver como é que eu consigo fugir desta rascada.

Na altura, não havia tanta vaidade. Porta-te bem, meu rapaz. Se não gostas de me ouvir, não fiques com essa cara bonita. Para mim, seria mais esquisita se estivesses a sorrir. Tudo isto é uma brincadeira. Vamos lá ver para onde vai. Seja de qualquer maneira, sou teu avô, não sou teu pai. Adeus, até à próxima.

0: Sim, senhor. Barulho para a Maura, para David Cruz. E parabéns extra aqui ao mano David Cruz. David Cruz foi pai ontem. Faça um barulho.
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